0: agosto 27, recinto ferial de Metepec.
1: Son las 2:37, se llama Mayday. Acá está Alfredo Olivas.